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0: Bom dia, são agora 9:30.
1: A vereadora socialista em substituição na Câmara da Guarda, Diana Santos, recomendou que o executivo guardense colocasse um cobertor de papa na rotunda de Maçainhas, de forma a que se associe este produto endógeno à localidade onde é produzido. O vereador social-democrata João Prata acrescentou outra sugestão, que a Câmara financie a certificação do cobertor de papa. A recriação do Cerco de Almeida já começou e continua ao longo de todo o fim de semana. Desde visitas técnicas, animação de rua, mercado oitocentista, conversas no solar, o desfile do Santo António, oficinas de esgrima, histórica e duelos, rondas de sentinelas, tudo isto faz parte da recriação histórica que está a decorrer em Almeida por estes dias. Para o final da tarde deste sábado estão agendadas mostras e provas, há teatro, música e um espetáculo de drones e piromusical. E ainda este sábado, a Associação dos Amigos das Penhas da Saúde, a Penha-Sol, vai organizar o quarto concerto na montanha, a partir das 6 da tarde, junto à ponte de acesso à piscina nas Penhas da Saúde.
0: Para este domingo, dia 30 de agosto, pode contar na Guarda com céu limpo ou pouco nublado e temperaturas sem grandes alterações. Máxima prevista de 24 graus, mínima de 10.
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0: Passamos agora para as notícias com a edição de Sofia Pereira.
1: O Instituto da Habitação e da Reabilitação Urbana, o IRU, abriu esta quinta-feira o concurso por sorteio para arrendamento de 26 alojamentos a custos controlados na Rua São Pedro, na Guardagar. As candidaturas decorrem até 17 de setembro. O procedimento realiza-se no âmbito do Programa de Apoio ao Arrendamento. As habitações agora disponibilizadas foram alvo de obras de reabilitação num investimento realizado pelo município, no âmbito de uma candidatura ao PRR, o Plano de Recuperação e Resiliência, em parceria com o IRU. A concurso vão estar habitações desde T1 a T4. Os contratos de arrendamento a celebrar vão ter a duração de 5 anos, renováveis por períodos sucessivos de 1 ano. As habitações vão ser disponibilizadas para fins de residência permanente dos agregados habitacionais. Podem candidatar-se pessoas singulares ou agregados que cumpram os critérios de elegibilidade. O sorteio vai acontecer nas instalações do IRU em Lisboa no dia 30 de setembro. As candidaturas são efetuadas de forma digital através da submissão de um formulário eletrónico de candidatura disponível na plataforma IRU Arrenda. O apagão informático voltou às conversas na Câmara da Guarda. Na mais recente reunião do Executivo, a vereadora social-democrata Alexandra Isidro informou os presentes que, desde fevereiro, há meio ano, que o catálogo da Biblioteca Municipal Eduardo Lourenço não está disponível. A vereadora deu a saber durante a reunião que há investigadores a sentir falta deste espólio, que estava acessível de forma online e que faz parte de uma rede de bibliotecas. E Alexandra Isidro acrescentou que uma situação destas não é favorável à candidatura da Guarda à capital portuguesa da cultura.
3: Já passou meio ano e no mínimo havia necessidade de estar online, pelo menos alertámos para isto, o catálogo da Biblioteca Municipal. O catálogo da Biblioteca online da Biblioteca Municipal faz parte de um catálogo da rede das 17 bibliotecas da região das Beiras e Serra da Estrela, portanto promovido pela CIM, de uma rede intermunicipal de bibliotecas, e neste momento a biblioteca não tem o seu catálogo online, quer para investigadores, quer para utilizadores normais que queiram ali fazer as suas reservas, das suas renovações, não existe. Não existe e parece-nos que isto é um bocadinho de, eu diria, desleixo propriamente de um problema informático. Já passa um bocadinho por aí, porque bastaria uma página de rosto simples ainda que se dissesse que o site estava em manutenção ou com problemas, mas onde figurasse um link de acesso a um catálogo que tem 100 mil volumes disponíveis para os leitores e que conta com o espólio de Eduardo Lourenço. Alertámos efetivamente para essa situação, pedimos ao Executivo para resolver com a maior brevidade possível, sobretudo antes da entrega da candidatura da Guarda e do dossiê, e que isso esteja tudo devidamente salvaguardado e correto.
1: O Presidente da Câmara da Guarda, Sérgio Costa, diz que foi contratada uma empresa para criar uma página online para o município. O autarca diz que o trabalho está a ser feito pouco a pouco.
4: Foi contratada uma nova página web para o município. Já vários serviços já estão online nessa nova página e gradualmente estão a ser colocados outros. E o Sr. Vereador do Pelouro falou precisamente sobre esse processo e esperamos que num curto espaço de tempo esse caso concreto fique debelado, até porque depois depende de uma outra consultora que trabalha há alguns anos com o município, mas para que passo a passo, e a estimativa é que até o final do ano esteja tudo ativo em definitivo. De facto, o ataque é muito grande e quando as instituições públicas são atacadas desta forma, são fortes investimentos e depois demora o seu tempo a fazer a recuperação dos dados para os colocar online.
1: O apagão informático no sistema da Câmara da Guarda ocorreu a 12 de fevereiro deste ano. O Executivo contratou uma empresa para fazer novas páginas online para o município e para os vários equipamentos. Sérgio Costa diz que, pouco a pouco, o caminho está a ser feito. Entretanto, também na mais recente reunião quinzenal do Executivo, o vereador social-democrata João Prata escolheu fazer uma sugestão para melhorar a promoção dos passadiços do Mondego. João Prata considera fulcral que as juntas de freguesia e os comerciantes locais sejam envolvidos de forma a atrair mais visitantes a um dos pontos turísticos de referência na Guarda.
5: Uma melhor e maior aliança entre o turismo e a cultura. E sugerimos ao Executivo Municipal que, ao nível da gestão futura, pudesse considerar quer as freguesias que estão juntas com os passadiços do Mondego, bem como a atividade económica, com a atividade comercial ali existente nas freguesias. E a nossa proposta vai no sentido que a Câmara possa envolver as freguesias, não é passar a responsabilidade toda para as juntas de freguesia, é com as juntas de freguesia e com a atividade económica local, tendo aqui a participação e a colaboração de outro tipo de agentes, de outro tipo de protagonistas, quer da área cultural, quer da área turística, para que possamos valorizar mais o produto, seja internamente, Portugal, seja naturalmente em termos externos, nomeadamente aqui a Península Ibérica e considerando, obviamente, a Espanha.
1: Isto porque nos últimos tempos terá havido uma diminuição dos visitantes aos passadiços do Mondego.
5: Apesar do Sr. Presidente não nos ter dado ainda os dados que solicitámos, parece-nos, por algumas observações que foram feitas por residentes nessas localidades, que terá havido alguma redução de participação nos passadiços do Mondego. E o que pode até ser considerado normal, portanto, quando é novo as coisas têm a sua atração e depois também vai-se esbatendo. Mas também temos a noção que os passadiços do Mondego, valendo aquilo que vale, temos de ser nós proativos ao nível da promoção deste produto.
1: Sérgio Costa concorda com a partilha de gestão dos passadiços do Mondego.
4: Tem que haver novas alavancagens e partilha de gestão, coisa que nós já falámos com as juntas de freguesia, para a possibilidade de podermos fazer a partilha de gestão dos passadiços sem tabus. Nós dissemos isso ao Sr. Vereador, ele também podia ter dito isso à comunicação social, mas já percebi que não o disse. Mas nós, quando somos questionados nas reuniões de Câmara, nós fazemos questão de explicar as coisas. Já agora, quem diz uma coisa podia dizê-la completa. E por isso os passadiços fizeram o seu caminho, do seu investimento, a manutenção que nós continuamos a fazer anualmente é muito elevada, e de vez em quando tem que ser feitos alguns inputs, tem que haver umas alavancagens, enfim, para que eles continuem a ser procurados. É normal que assim tenha que ser feito, a começar por nós próprios, que devemos lá ir. E que devemos ajudar a divulgar os mesmos. E é esse caminho que no futuro tem que continuar a ser feito, claro que está que sim. E sempre, se possível, com a gestão partilhada com as juntas de freguesia, tanto melhor, processo que nós até já iniciamos.
1: Os passadiços do Mondego foram inaugurados em novembro de 2022. Situam-se no Conselho da Guarda e estão inseridos no território reconhecido pela Unesco como Geoparque Estrela. Um percurso com cerca de 12 quilómetros ao longo do Rio Mondego, que passa pelas aldeias de Videmonte, 30, Meios e Corujeira e pela localidade de Vila Soeiro e a barragem do Caleirão. Hoje à tarde, o Guarda FC vai jogar ao Fundão para a primeira eliminatória da Taça de Portugal. O apito inicial vai ouvir-se pelas 5 da tarde no estádio do Clube Académico do Fundão. Rui Ferreira, treinador do Guarda FC, conta com um jogo difícil, mas ambiciona a passagem à segunda eliminatória.
6: É um jogo difícil. Trata-se de uma eliminatória, uma Taça de Portugal, uma prova que muitos gostam de disputar e que nem todos têm essa oportunidade. O Fundão está na eliminatória por mérito do que fez no ano passado. Portanto, consideramos que vai ser um jogo difícil. Respeitamos muito o adversário, mesmo sabendo que é de um escalão inferior, mas de tudo vamos fazer para poder passar a eliminatória e trazer então e vir então para mais uma semana de trabalho. Acaba por ser um objetivo estar na segunda eliminatória. Sabemos que existem equipas de grande e muita valia, mas temos uma oportunidade de disputar um jogo onde temos as nossas possibilidades de passar à próxima eliminatória e de tudo vamos fazer para que isso aconteça.
1: O encontro está marcado para este domingo a partir das 5 da tarde no Estádio Municipal do Fundão para a primeira eliminatória da Taça de Portugal.
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0: Bom dia, agora meio-dia e meia.
1: A vereadora socialista em substituição na Câmara da Guarda, Diana Santos, recomendou que o executivo guardense colocasse um cobertor de papa na rotunda de Maçainhas, de forma a que se associe este produto endógeno à localidade onde é produzido. O vereador social-democrata João Prata acrescentou outra sugestão, que a Câmara financie a certificação do cobertor de papa. A recriação do Cerco de Almeida já começou e continua ao longo de todo o fim de semana. Desde visitas técnicas, animação de rua, mercado oitocentista, conversas no solar, o desfile do Santo António, oficinas de esgrima, histórica e duelos, rondas de sentinelas, tudo isto faz parte da recriação histórica que está a decorrer em Almeida por estes dias. Para o final da tarde deste sábado estão agendadas mostras e provas, há teatro, música e um espetáculo de drones e piromusical. E ainda este sábado, a Associação dos Amigos das Penhas da Saúde, a Penha Sol, vai organizar o quarto concerto na montanha, a partir das 6 da tarde, junto à ponte de acesso à piscina nas Penhas da Saúde.
0: Para este domingo, dia 30 de agosto, pode contar na Guarda com céu limpo ou pouco nublado e temperaturas sem grandes alterações. Máxima prevista de 24 graus, mínima de 10.
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2: Passamos agora para as notícias com a edição de Sofia Pereira.
3: O Instituto da Habitação e da Reabilitação Urbana, o IRU, abriu esta quinta-feira o concurso por sorteio para arrendamento de 26 alojamentos a custos controlados na Rua São Pedro, na Guardagar. As candidaturas decorrem até 17 de setembro. O procedimento realiza-se no âmbito do Programa de Apoio ao Arrendamento. As habitações agora disponibilizadas foram alvo de obras de reabilitação num investimento realizado pelo município no âmbito de uma candidatura ao PRR, o Plano de Recuperação e Resiliência, em parceria com o IRU. A concurso vão estar habitações desde T1 a T4. Os contratos de arrendamento a celebrar vão ter a duração de 5 anos, renováveis por períodos sucessivos de 1 ano. As habitações vão ser disponibilizadas para fins de residência permanente dos agregados habitacionais. Podem candidatar-se pessoas singulares ou agregados que cumpram os critérios de elegibilidade. O sorteio vai acontecer nas instalações do IRU, em Lisboa, no dia 30 de setembro. As candidaturas são efetuadas de forma digital, através da submissão de um formulário eletrónico de candidatura, disponível na plataforma IRU Arrenda. O apagão informático voltou às conversas na Câmara da Guarda. Na mais recente reunião do Executivo, a vereadora social-democrata Alexandra Isidro informou os presentes que, desde fevereiro, há meio ano, que o catálogo da Biblioteca Municipal Eduardo Lourenço não está disponível. A vereadora deu a saber durante a reunião que há investigadores a sentir falta deste espólio, que estava acessível de forma online e que faz parte de uma rede de bibliotecas. E Alexandra Isidro acrescentou que uma situação destas não é favorável à candidatura da Guarda à capital portuguesa. Da cultura.
4: Já passou meio ano e no mínimo havia necessidade de estar online, pelo menos alertámos para isto, o catálogo da Biblioteca Municipal. O catálogo da Biblioteca online da Biblioteca Municipal faz parte de um catálogo da rede das 17 bibliotecas da região das Beiras e Serra da Estrela, portanto promovido pela CIM, de uma rede intermunicipal de bibliotecas, e neste momento a biblioteca não tem o seu catálogo online, quer para investigadores, quer para utilizadores normais que queiram ali fazer as suas reservas, as suas renovações, não existe. Não existe e parece-nos que isto é um bocadinho de, eu diria, desleixo propriamente de um problema informático. Já passa um bocadinho por aí, porque bastaria uma página de rosto simples, ainda que se dissesse que o site estava em manutenção ou com problemas, mas onde figurasse um link de acesso a um catálogo que tem 100 mil volumes disponíveis para os leitores e que conta com o espólio de Eduardo Lourenço. Alertámos efetivamente para essa situação, pedimos ao Executivo para resolver com a maior brevidade possível, sobretudo antes da entrega da candidatura da Guarda e do dossiê, e que isso esteja tudo devidamente salvaguardado e correto.
3: O Presidente da Câmara da Guarda, Sérgio Costa, diz que foi contratada uma empresa para criar uma página online para o município. O autarca diz que o trabalho está a ser feito pouco a pouco.
5: Foi contratada uma nova página web para o município, já vários serviços já estão online nessa nova página e gradualmente estão a ser colocados outros. E o senhor vereador do Pelouro falou precisamente sobre esse processo e esperamos que num curto espaço de tempo esse caso concreto fique debelado, até porque depois depende de uma outra consultora que trabalha há alguns anos com o município, mas para que passo a passo, e a estimativa é que até o final do ano esteja tudo ativo em definitivo. De facto, o ataque é muito grande e quando as instituições públicas são atacadas desta forma, são fortes investimentos e depois demora o seu tempo a fazer a recuperação dos dados para os colocar online.
3: O apagão informático no sistema da Câmara da Guarda ocorreu a 12 de fevereiro deste ano. O Executivo contratou uma empresa para fazer novas páginas online para o município e para os vários equipamentos. Sérgio Costa diz que, pouco a pouco, o caminho está a ser feito. Entretanto, também na mais recente reunião quinzenal do Executivo, o vereador social-democrata João Prata escolheu fazer uma sugestão para melhorar a promoção dos passadiços do Mondego. João Prata considera fulcral que as juntas de freguesia e os comerciantes locais sejam envolvidos de forma a atrair mais visitantes a um dos pontos turísticos de referência na Guarda.
6: Uma melhor e maior aliança entre o turismo e a cultura. E sugerimos ao Executivo Municipal que, ao nível da gestão futura, pudesse considerar quer as freguesias que estão juntas com os passadiços do Mondego, bem como a atividade económica, com a atividade comercial ali existente nas freguesias. E a nossa proposta vai no sentido que a Câmara possa envolver as freguesias, não é passar a responsabilidade toda para as juntas de freguesia, é com as juntas de freguesia e com a atividade económica local, tendo aqui a participação e a colaboração de outro tipo de agentes, de outro tipo de protagonistas, quer da área cultural, quer da área turística, para que possamos valorizar mais o produto, seja internamente, Portugal, seja naturalmente em termos externos, nomeadamente aqui a Península Ibérica e considerando, obviamente, a Espanha.
3: Isto porque nos últimos tempos terá havido uma diminuição dos visitantes aos passadiços do Mondego.
6: Apesar do Sr. Presidente não nos ter dado ainda os dados que solicitámos, parece-nos, por algumas observações que foram feitas pelos residentes nessas localidades, que terá havido alguma redução de participação nos passadiços do Mondego. E o que pode até ser considerado normal, portanto, quando é novo as coisas têm a sua atração e depois também vai-se esbatendo. Mas também temos a noção que os passadiços do Mondego, valendo aquilo que vale, temos de ser nós proativos ao nível da promoção deste produto.
3: Sérgio Costa concorda com a partilha de gestão dos passadiços do Mondego.
5: Tem que haver novas alavancagens e partilha de gestão, coisa que nós já falámos com as juntas de freguesia, para a possibilidade de podermos fazer a partilha de gestão dos passadiços sem tabus. Nós dissemos isso ao Sr. Vereador, ele também podia ter dito isso à comunicação social, mas já percebi que não o disse. Mas nós, quando somos questionados nas reuniões de Câmara, nós fazemos questão de explicar as coisas. Já agora, quem diz uma coisa podia dizer a completa. E por isso os passadiços fizeram o seu caminho, do seu investimento, a manutenção que nós continuamos a fazer anualmente é muito elevada, e de vez em quando têm que ser feitos alguns inputs, têm que haver umas alavancagens, enfim, para que eles continuem a ser procurados. É normal que assim tenha que ser feito, a começar por nós próprios, que devemos lá ir. E que devemos ajudar a divulgar os mesmos. E é esse caminho que no futuro tem que continuar a ser feito, claro que está que sim. E sempre, se possível, com a gestão partilhada com as juntas de freguesia, tanto melhor, processo que nós até já iniciamos.
3: Os passadiços do Mondego foram inaugurados em novembro de 2022. Situam-se no Conselho da Guarda e estão inseridos no território reconhecido pela Unesco como Geoparque Estrela. Um percurso com cerca de 12 quilómetros ao longo do rio Mondego, que passa pelas aldeias de Vidmonte, 30, Meios e Corujeira e pela localidade de Vila Soeiro e a barragem do Caleirão. Hoje à tarde, o Guarda FC vai jogar ao Fundão para a primeira eliminatória da Taça de Portugal. O apito inicial vai ouvir-se pelas 5 da tarde no estádio do Clube Académico do Fundão. Rui Ferreira, treinador do Guarda FC, conta com um jogo difícil, mas ambiciona a passagem à segunda eliminatória.
7: É um jogo difícil. Trata-se de uma eliminatória, uma Taça de Portugal, uma prova que muitos gostam de disputar e que nem todos têm essa oportunidade. O Fundão está na eliminatória por mérito do que fez no ano passado. Portanto, consideramos que vai ser um jogo difícil. Respeitamos muito o adversário, mesmo sabendo que é de um escalão inferior, mas de tudo vamos fazer para poder passar a eliminatória e trazer então e vir então para mais uma semana de trabalho. Acaba por ser um objetivo estar na segunda eliminatória. Sabemos que existem equipas de grande e muita valia, mas temos uma oportunidade de disputar um jogo onde temos as nossas possibilidades de passar à próxima eliminatória e de tudo vamos fazer para que isso aconteça.
3: O encontro está marcado para este domingo a partir das 5 da tarde no Estádio Municipal do Fundão para a primeira eliminatória da Taça de Portugal.
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0: duas horas.
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0: Boa tarde, são agora 5 horas.
1: O Instituto da Habitação e da Reabilitação Urbana, o IRU, abriu esta quinta-feira o concurso por sorteio para arrendamento de 26 alojamentos a custos controlados na Rua São Pedro, na Guardagar. As candidaturas decorrem até 17 de setembro e a concurso vão estar habitações desde T1 até T4. Os contratos de arrendamento a celebrar vão ter a duração de 5 anos, renováveis por períodos sucessivos de 1 ano. O apagão informático voltou às conversas na Câmara da Guarda. Na mais recente reunião do Executivo, a vereadora social-democrata Alexandra Isidro informou os presentes que, desde fevereiro, há meio ano, que o catálogo da Biblioteca Municipal Eduardo Lourenço não está disponível online. A vereadora deu a saber durante a reunião que há investigadores a sentir falta deste espólio que estava acessível de forma online e que faz parte de uma rede de bibliotecas. Hoje à tarde, o Guarda FC vai jogar ao Fundão para a primeira eliminatória da Taça de Portugal. O apito inicial vai ouvir-se pelas 5 da tarde no estádio do Clube Académico do Fundão.

para amanhã, segunda-feira, dia 31 de agosto, pode contar na Guarda com o céu algo nublado e temperaturas com nova subida. Máxima prevista de 25 graus, mínima de 14.

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1: Passamos agora para as notícias com a edição de Sofia Pereira.
2: O Instituto da Habitação e da Reabilitação Urbana, o IRU, abriu esta quinta-feira o concurso por sorteio para arrendamento de 26 alojamentos a custos controlados na Rua São Pedro, na Guardagar. As candidaturas decorrem até 17 de setembro. O procedimento realiza-se no âmbito do Programa de Apoio ao Arrendamento. As habitações agora disponibilizadas foram alvo de obras de reabilitação num investimento realizado pelo município no âmbito de uma candidatura ao PRR, o Plano de Recuperação e Resiliência, em parceria com o IRU. A concurso vão estar habitações desde T1 a T4. Os contratos de arrendamento a celebrar vão ter a duração de 5 anos, renováveis por períodos sucessivos de 1 ano. As habitações vão ser disponibilizadas para fins de residência permanente dos agregados habitacionais. Podem candidatar-se pessoas singulares ou agregados que cumpram os critérios de elegibilidade. O sorteio vai acontecer nas instalações do IRU em Lisboa no dia 30 de setembro. As candidaturas são efetuadas de forma digital através da submissão de um formulário eletrónico de candidatura disponível na plataforma IRU Arrenda. O apagão informático voltou às conversas na Câmara da Guarda. Na mais recente reunião do Executivo, a vereadora social-democrata Alexandra Isidro informou os presentes que, desde fevereiro, há meio ano, que o catálogo da Biblioteca Municipal Eduardo Lourenço não está disponível. A vereadora deu a saber durante a reunião que há investigadores a sentir falta deste espólio, que estava acessível de forma online e que faz parte de uma rede de bibliotecas. E Alexandra Isidro acrescentou que uma situação destas não é favorável à candidatura da Guarda à capital portuguesa da cultura.
3: Já passou meio ano e no mínimo havia necessidade de estar online, pelo menos alertámos para isto o catálogo da Biblioteca Municipal. O catálogo da Biblioteca Online da Biblioteca Municipal faz parte de um catálogo da rede das 17 bibliotecas da região das Beiras e Serra da Estrela, portanto promovido pela CIM, de uma rede intermunicipal de bibliotecas, e neste momento a biblioteca não tem o seu catálogo online, quer para investigadores, quer para utilizadores normais que queiram ali fazer as suas reservas, as suas renovações, não existe. Não existe e parece-nos que isto é um bocadinho de, eu diria, desleixo propriamente de um problema informático. Já passa um bocadinho por aí, porque bastaria uma página de rosto simples, ainda que se dissesse que o site estava em manutenção ou com problemas, mas onde figurasse um link de acesso a um catálogo que tem 100 mil volumes disponíveis para os leitores e que conta com o espólio de Eduardo Lourenço. Alertámos efetivamente para essa situação, pedimos ao Executivo para resolver com a maior brevidade possível, sobretudo antes da entrega da candidatura da Guarda e do dossiê, e que isso esteja tudo devidamente salvaguardado e correto.
2: O Presidente da Câmara da Guarda, Sérgio Costa, diz que foi contratada uma empresa para criar uma página online para o município. O autarca diz que o trabalho está a ser feito pouco a pouco.
4: Foi contratada uma nova página web para o município, já vários serviços já estão online nessa nova página e gradualmente estão a ser colocados outros, e o senhor vereador do Pelouro falou precisamente sobre esse processo e esperamos que num curto espaço de tempo esse caso concreto fique debelado, até porque depois depende de uma outra consultora que trabalha há alguns anos com o município, mas para que passo a passo, e a estimativa que até o final do ano esteja tudo ativo em definitivo. De facto, o ataque é muito grande e quando as instituições públicas são atacadas desta forma, são fortes investimentos e depois demora o seu tempo a fazer a recuperação dos dados para os colocar online.
2: O apagão informático no sistema da Câmara da Guarda ocorreu a 12 de fevereiro deste ano. O Executivo contratou uma empresa para fazer novas páginas online para o município e para os vários equipamentos. Sérgio Costa diz que, pouco a pouco, o caminho está a ser feito. Entretanto, também na mais recente reunião quinzenal do Executivo, o vereador social-democrata João Prata escolheu fazer uma sugestão para melhorar a promoção dos passadiços do Mondego. João Prata considera fulcral que as juntas de freguesia e os comerciantes locais sejam envolvidos de forma a atrair mais visitantes a um dos pontos turísticos de referência na Guarda.
5: Uma melhor e maior aliança entre o turismo e a cultura. e sugerimos ao Executivo Municipal que, ao nível da gestão futura, pudesse considerar quer as freguesias que estão juntas com os passadiços do Mondego, bem como a atividade económica, com a atividade comercial ali existente nas freguesias. E a nossa proposta vai no sentido que a Câmara possa envolver as freguesias, não é passar a responsabilidade toda para as juntas de freguesia, é com as juntas de freguesia e com a atividade económica local, tendo aqui a participação e a colaboração de outro tipo de agentes, de outro tipo de protagonistas, quer da área cultural, quer da área turística, para que possamos valorizar mais o produto, seja internamente, Portugal, seja naturalmente em termos externos, nomeadamente aqui a Península Ibérica e considerando, obviamente, a Espanha.
2: Isto porque nos últimos tempos terá havido uma diminuição dos visitantes aos passadiços do Mondego.
5: Apesar do Sr. Presidente não nos ter dado ainda os dados que solicitámos, parece-nos, por algumas observações que foram feitas pelos residentes nessas localidades, que terá havido alguma redução de participação nos passadiços do Mondego. E o que pode até ser considerado normal, portanto, quando é novo as coisas têm a sua atração e depois também vai-se esbatendo. Mas também temos a noção que os passadiços do Mondego, valendo aquilo que vale, temos de ser nós proativos ao nível da promoção deste produto.
2: Sérgio Costa concorda com a partilha de gestão dos passadiços do Mondego.
4: Tem que haver novas alavancagens e partilha de gestão, coisa que nós já falámos com as juntas de freguesia, para a possibilidade de podermos fazer a partilha de gestão dos passadiços sem tabus. Nós dissemos isso ao Sr. Vereador, ele também podia ter dito isso à comunicação social, mas já percebi que não o disse. Mas nós, quando somos questionados nas reuniões de Câmara, nós fazemos questão de explicar as coisas. Já agora, quem diz uma coisa podia dizer a completa. E por isso os passadiços fizeram o seu caminho, do seu investimento, a manutenção que nós continuamos a fazer anualmente é muito elevada, e de vez em quando têm que ser feitos alguns inputs, têm que haver umas alavancagens, enfim, para que eles continuem a ser procurados. É normal que assim tenha que ser feito, a começar por nós próprios, que devemos lá ir. E que devemos ajudar a divulgar os mesmos. E é esse caminho que no futuro tem que continuar a ser feito, claro que está. Claro que está que sim. E sempre, se possível, com a gestão partilhada com as juntas de freguesia, tanto melhor, processo que nós até já iniciamos.
2: Os passadiços do Mondego foram inaugurados em novembro de 2022. Situam-se no Conselho da Guarda e estão inseridos no território reconhecido pela Unesco como Geoparque Estrela. Um percurso com cerca de 12 quilómetros ao longo do rio Mondego, que passa pelas aldeias de Videmonte, 30, Meios e Corujeira e pela localidade de Vila Soeiro e a barragem do Caleirão. Hoje à tarde, o Guarda FC vai jogar ao Fundão para a primeira eliminatória da Taça de Portugal. O apito inicial vai ouvir-se pelas 5 da tarde no estádio do Clube Académico do Fundão. Rui Ferreira, treinador do Guarda FC, conta com um jogo difícil, mas ambiciona a passagem à segunda eliminatória.
6: É um jogo difícil. Trata-se de uma eliminatória, uma Taça de Portugal, uma prova que muitos gostam de disputar e que nem todos têm essa oportunidade. O Fundão está na eliminatória por mérito do que fez no ano passado. Portanto, consideramos que vai ser um jogo difícil. Respeitamos muito o adversário, mesmo sabendo que é de um escalão inferior, mas de tudo vamos fazer para poder passar a eliminatória e trazer então e vir então para mais uma semana de trabalho. Acaba por ser um objetivo estar na segunda eliminatória. Sabemos que existem equipas de grande e muita valia, mas temos uma oportunidade de disputar um jogo onde temos as nossas possibilidades de passar à próxima eliminatória e de tudo vamos fazer para que isso aconteça.
2: O encontro está marcado para este domingo a partir das 5 da tarde no Estádio Municipal do Fundão para a primeira eliminatória da Taça de Portugal.
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0: Boa noite, são agora 10 horas e as próximas duas estão ao encargo da animação de José Luís Dias com o programa Filhos da Noite. Vamos ouvir.
1: Olá então para si que nos sintoniza, muito boa noite, onde quer que esteja a sintonizar, em toda a região norte, centro e sul do país e através da internet. Bem haja por estar em mais um domingo, curiosamente o último, deste mês de agosto. Estamos na Antena Livre 89.6, Rádio Limite 89.0, Onda Livre FM 87.7 e 106, Rádio Moncorvo 95.9, Rádio Voz do Douro 99.4, Rádio Vinhais 100.5, Rádio Clube de Lamego 97 e 107.9, Rádio Elvas 104.3, 91.5 e 103, Rádio Campo Maior 95.9, Rádio Nova Antena 101.3, RCA Sul em 94.4, Rádio Voz de Reguengos 99.0, Rádio Doença 94.5, Rádio Clube da Covilhã 95.6, Rádio Altitude 90.9, e nos projetos www.antenaweb.pt, www.radiocidadelamego.pt e zeno.fm/radio/radio-judaica-news. É a última deste mês de agosto, vem em setembro, mas continuamos nesta última com mais uma emissão dos
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0: Muita música por cá hoje. E algo que nos apanhou de imprevisto quando estávamos a entrar em estúdio para fazer a gravação do programa. Já falaremos disso. Já sabe.
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0: Todos os domingos com este seu amigo José Luís Dias e também a nossa bela Rosa. Isabel Rosa, ela é que nos lembra a todos que somos todos...
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0: E a Vila do Carvalho, no Conselho da Covilhã, a ouvir, pois claro.

Ora bem, antes de avançarmos para a abertura do programa de hoje, a triste notícia que nos apanhou de surpresa quando estávamos a entrar no programa. A morte da grande cantora country, grande figura e respeitada figura da música mundial, Dolly Parton, deixa-nos aos 80 anos. Fomos apanhados de surpresa porque ainda há pouco tempo foi Bonnie Tyler. Agora é ela. Este 2026 não está nada a correr bem neste aspecto. Vamos ouvir músicas de Dolly Parton daqui a pouco. Mas para já vamos ouvir o grande concorrente dos Max Mix, que na altura andava também a ser editado e em concorrência vendido. Os Mix de Raul Orellana, na Blanco e Negro, a sua sequência de Bolero Mix. Este Bolero Mix está na altura do Max Mix 3, se não estou em erro. O Bolero Mix 2, já tivemos aqui o 1 há algum tempo atrás.

0: E, portanto, temos aqui a grande bolacha plástica. Ok, vinil. E sem mais demoras na emissão de hoje, porque eu sei que estão à espera, este é magnífico mesmo, tal como nos habituou o Raul Orellana. Bolero Mix 2, de 1987. Começa a nossa emissão de hoje dos...
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0: Max, não é o Max nada, é o concorrente direto do Max Mix, Bolero Mix 2, a presença de Raul Orellana na abertura da emissão de hoje dos...
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0: Mas a abertura não foi muito boa porque estávamos a preparar um programa e chega-nos a triste notícia daquela que cantou êxitos como Jolene, 9 to 5 and I Will Always Love You, que depois foi a eternidade, foi eternizada na voz de Whitney Houston e que deixa uma carreira de 6 décadas. Dolly Parton criou um império que, para além da música, incluía também um parque de diversões. Deixou-nos esta terça-feira que estamos a gravar com 80 anos, informou a família nas redes sociais. Nos últimos meses enfrentava problemas de saúde. Recentemente cancelou uma aparição prevista exatamente para o seu parque, Dollywood, em setembro de 2025. Adiaria 6 shows que estavam previstos em Las Vegas. E, na verdade, o próprio Donald Trump também expressou o seu lamento pelo desaparecimento de Dolly Parton. Ele, aliás, colocou na sua rede social que lamentava muito informar que Dolly Parton, uma das maiores cantoras de country e da música em geral de todos os tempos, acaba de falecer. Uma verdadeira perda para milhões de pessoas. Nunca houve alguém como ela, nem haverá. O presidente republicano dos Estados Unidos anunciou que, em homenagem a Dolly Parton, decretou que a bandeira seja içada a meia haste no país durante uma semana a partir desta terça-feira às 18 horas locais. Descansa em paz, Dolly. O mundo ama-te, concluiu Trump. Poucas coisas que ele diz certas, esta é uma delas. Compositora, cantora e atriz, Dolly Parton morreu nesta terça-feira aos 80 anos. Foi o sobrinho que anunciou em nome da família através de um vídeo nas redes sociais. Dolly abriu portas a gerações de cantores, compositores, músicos e sonhadores de todos os caminhos da vida e por todos os continentes. Seguindo o seu exemplo, acreditámos que tudo era possível, afirmou Seaver, responsável pela segurança de Parton nas últimas 2 décadas, depois do seu pai já ter exercido este mesmo cargo. Dolly Parton era conhecida pelas suas curvas voluptuosas, perucas loiras volumosas e roupas justíssimas que refletiam o seu humor autodepreciativo. Foi uma das personalidades mais acarinhadas da música e de outros meios. Uma celebridade rara cujo apelo transcende gerações, geografia e política, escreve a Associated Press. The Guardian, por seu turno, destaca tão talentosa que escreveu 2 das maiores canções do século XX. Jolene, que vamos ouvir, e I Will Always Love You, num único dia. O diário acrescenta que a composição de Parton se caracterizava pela sua narrativa vívida, acuidade emocional e força melódica, tudo cantado com uma clareza estridente. Rainha do country com um catálogo com centenas de canções, Dolly Parton obteve o recorde de 25 singles número 1 na tabela country dos Estados Unidos e 47 álbuns no top 10 do mesmo género musical. Também alcançou sucesso nas tabelas de música pop, com 9 to 5, também vamos ouvir, que alcançou o primeiro lugar dos Estados Unidos em 1980. Apelidada Rainha do Country, conciliou a carreira musical com a representação, tendo sido por 2 vezes nomeada para os Globos de Ouro, e o seu programa de literacia Imagination Library doou mais de 150 milhões de livros a crianças. Dolly Parton estreou-se em disco em 1967 com o disco Hello, I'm Dolly, o primeiro de 50 álbuns em estúdio. E ao longo da carreira recebeu 11 prémios Grammy e 3 prémios Emmy, um Oscar honorário e ainda unitário e ainda um Tony. Deixa-nos nesta terça-feira que estamos a gravar o programa Dolly Parton aos 80 anos.

0: Agora já estão juntos lá em cima. Aqui com Kenny Rogers, um dos seus maiores êxitos, Islands in the Stream. Vários cantaram juntos. Começámos com Jolene, um dos seus maiores, It's All Wrong But It's All Right, um grande tema musical dela, e o famoso 9 to 5. E para além deste, recordámos estes quatro dos muitos que fez ao longo da sua carreira. Deixa-nos Dolly Parton nos 80 anos, ficam as memórias. E tivemos aqui quatro dessas memórias na emissão, uma, duas, três, quatro, sim, quatro memórias na emissão de hoje dos
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0: Ora bem, estamos praticamente na hora normal em que temos recordações, mas como já estivemos hoje especiais, invertemos os termos. Vamos ter recordações normais na próxima emissão. Damos seguimento à emissão normal. Com Stars on 45, eu bem prometi que íamos ouvir mais. E aqui são Stars on Stevie.

Esta malta fez uns temas bem bons. E vamos recordando por cá. Stars on 45 com este Stars on Steve. E da Holanda vieram sempre coisas boas. E embora que a Jenny já não esteja entre nós, os Earth and Fire fizeram sempre grandes êxitos. Weekend foi um deles. E outros, este por exemplo. 24 Hours.

0: No passado dia 31 de julho deste ano, com 79 anos, Parkinson, Jerny Kagman, a voz deste Earth and Fire, e que foi, para além de uma cantora dos Países Baixos, ainda foi uma dirigente de uma empresa musical, foi realmente conhecida mais por ser a vocalista dos Earth and Fire, e teve vários sucessos entre 1969 e 1990. Também gravou como artista solo, mas na sua carreira trabalhou com a indústria musical, foi presidente da União de Músicos dos Países Baixos e também foi relações públicas da Radio Nordsee. E ela foi convidada em 1969 para cantar nos Earth and Fire. Quando a banda acabou em 1983, ela fez dois álbuns a solo e apareceu também na revista Playboy em 1983, na edição dos Países Baixos. Fez outra também em abril de 2008, aos 60 anos. E então, nos anos 90, foi relações públicas, como lhe disse, da Nordsee FM, e em 2000 tornou-se a diretora da Fundação Bruma Culture. Fez parte de uma comissão que tornou os downloads de música ilegal e em 2008 anunciou a sua partida da indústria da música na Radio One. Ela nunca casou, mas teve uma relação de longa duração com Bert Reuter, que era o baixista dos Focus, também já cá passámos, e os Earth and Fire. E em 18 de outubro de 2012 ela anunciou que se retirava da música devido a sofrer de Parkinson. E foi precisamente isso que a levou aos 79 anos no passado dia 31 de julho. Daí termos recordado também aqui os Earth and Fire nos
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0: Ainda antes de ouvirmos aquele espaço televisivo, temos ABC. The Look of Love. Será que tem algum look?

0: Os ABC, que fizeram vários sucessos, The Look of Love foi um deles. Mas chegou a altura de recordarmos um tema musical de uma série televisiva que na altura fez sucesso e que nós também vimos na televisão portuguesa, e o que vamos ouvir é de 1982 e nem de propósito. Neste espaço que chamamos de
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0: Teve 5 temporadas, também teve uma longa-metragem feita, mas 5 temporadas de uma série que se chamava precisamente 9 to 5, que era cantada pela própria Dolly Parton, que entrou no filme original, mas a música ficou para as 5 temporadas da série. Vamos ouvir aqui como abria.
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0: Rita Moreno era uma das estrelas.
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0: Valerie Curtin.

0: Chambers, Mr. Art. Um dos produtores foi Jane Fonda, desta série, o 9 to 5, que teve como base a indicativa música Queda, Dolly Parton. Dolly Parton participou no filme e algumas das cenas de abertura da série são, de facto, do próprio filme. Recordamos aqui no espaço de...
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0: Estamos a chegar ao final desta primeira hora dos...
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0: Fechamos da melhor forma, precisamente, com Phil Collins. Falámos do Look of Love, da ABC. No caso de Phil Collins, ele diz, e muito bem, que não podemos apressar o amor. You can't hurry love, até já!

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2: Olá, então, para si que nos sintoniza, renovamos os votos de uma muito boa noite, passados alguns minutos da hora certa, satisfeitos os compromissos publicitários e também, claro, está acertado o relógio para este último domingo do mês de agosto. E continuamos consigo na Antena Livre 89.6, Rádio Limite 89.0, Onda Livre FM 87.7 e 106, Rádio Moncorvo 95.9, Rádio Voz do Douro 99.4, Rádio Vinhais 100.5, Rádio Clube de Lamego 97 e 107.9, Rádio 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Chegamos para a segunda e última hora da emissão de hoje dos
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1: Aos domingos com este seu amigo José Luís Dias e também a nossa Bela. A Isabel Rosa, ela é que nos lembra a todos que somos todos.
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Não consigo fazer isto em todos os programas, não, nem pensar. Mas há programas em que até calha. Este é um deles. E no final vamos lembrar quem é que passou por cá. O conselho e a recomendação habitual. Ouça esta emissão sempre no equipamento mais antigo ou no seu automóvel. Que a sensação é bem outra. No final vamos lembrar quem é que passou por cá. Tenha uma muito boa noite.

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0: Esta é a música que já adivinhava que as coisas... Aliás, adivinhava, já confirmava que as coisas já tinham ido. Não há outra forma de pôr em o entendimento da música One of Us, ABBA. Começámos com Yonan Vangelis, I'll Find My Way Home. Aurora, este instrumental fantástico dos Nova e Blue Eyes, de Elton John, Os Olhos Tristes. Dire Straits, um dos seus super êxitos, o Private Investigations. Avalon, dos Roxy Music, o grupo de Brian Ferry como vocalista. E aqui um dueto improvável, talvez não, de Paul McCartney e Stevie Wonder, com Ebony and Ivory. Albano e Romina Power interpretaram, na altura que ainda estavam casados, o Charazan, e terminamos com One of Us. Temas que nos levam ao imaginário. Eu bem avisei que hoje era um espaço fantástico. Mas não temos tempo para muito mais, vamos então avançar para os últimos 20 minutos da emissão de hoje dos
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0: com Patrick Cowley.

As músicas para a pista de dança também pensadas pela rainha do disco, por que não? Donna Summer interpretou esta, Love is in Control. Etiqueta Warner.

Summer por cá. E também somos palco do One It Wonders. Eu não me lembro de outro tema feito por Anica, a não ser este. A perdição pelo Japanese Boy. A capa até é interessante porque é uma caixa, uma arca, aquelas de transporte grande, cheia de esferovite e ela lá dentro.

0: Estamos no final da emissão de hoje dos
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0: Fechamos da melhor forma, porque George Harrison canta coisas que também tem razão de se lembrar de todos aqueles anos anteriores, all those years ago.

0: Lembrando os outros tempos, George Harrison, nós também fazemos isso aqui todos os domingos à noite. Não temos é tempo para mais, não é? Final da emissão de hoje dos...
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0: Para a semana a mais, já no mês de setembro, mês 9. E mais e boas músicas, com toda a certeza. Cumprimos então este, mais um
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0: Com este seu amigo José Luís Dias e também a Rosa, a Isabel Rosa, a nossa bela. É ela que nos lembra a todos. De facto, somos todos. Todos mesmo.
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0: Então, 2 a 8 dias estamos de regresso. Esteja você também. Então, até lá, boa noite.

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